música reggae chegará esta noite á Praza da Quintana, Santiago. Julian Marley, fillo de Bob Marley, dará un concerto de balde a partir das 9 da noite como parte da programación das Festas do Apóstolo.